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2: Olá, amigo ouvinte. Ria-se cá com a gente. Ria-se até mais não.
3: Ai, que cãozinho tão pequenino.
4: Era maior, mas eu dei-lhe banho e não me avisaram de que ele encolhia.
5: Ai, que gatinho tão engraçado que a menina tem. Como é que se chama o gatinho?
3: Não sei, meu caro senhor. Eu já lhe perguntei, mas ele não me disse.
6: Que horror! Você bateu-me com tanta força que o meu decote até descaiu, fazendo-me cair o sutiã e tudo.
7: Oh, desculpe, desculpe, mas a culpa não foi minha. O que vinha atrás de mim bateu-me primeiro porque vinha mesmo à mama.
6: À mama?
7: À mama! À mama!
0: Alguns dizem que, no desporto, nada mais existe por cá. Mas pensar assim é torto, pois futebol também há.
8: Alarme! O rei do homem não sabe que é preciso manter a distância por causa da Covid, não. Além disso, eu não o convidei para andar de braço dado comigo. Eu não sou desses, está bem?
9: Cala-te, malandro! Ainda não percebeste que estás preso?
8: Quem? Preso eu? Mas por quê? Eu não fiz nada de mal, hein? Eu estou todo legal e completamente inocente.
9: Seth, apanhei mais um inocente.
10: Ah, e de que é que este inocente é culpado? Posso saber, ó agente Malaquias?
9: Saiba, Seth, que este indivíduo andava descaradamente a vender bilhetes para o Euro.
10: Descaradamente?
9: Sim, Seth. Ele apregoava e tudo. Diz aqui para a Seth como é que tu andavas a gritar na via pública da rua. Vá, diz-me lá.
8: Então o seu pedido, cá vai.
11: Olha os bilhetes para o Euro! A 10 euros cada um. É para o Euro! Olha os bilhetes para o Euro! A 10 euros!
10: 10 euros? Vê-se logo que não podia ser verdade. Ele seria muito parvo se andasse a vender bilhetes verdadeiros a esse preço.
9: Então, e lá por ser ele parvo e andar a vender barato, é-lhe permitido andar na rua a vender bilhetes para o Euro, é?
10: Bem, vamos lá ver se esclarecemos isto. Olhe lá, ó senhor, como é que você se chama?
8: Quicas Bolinhas. Quicas com capa, porque quem tem capa sempre escapa. E com dois capas, escapa-se ainda melhor.
9: Ai, engraçadinho.
10: Muito bem, muito bem, muito bem. E diga-me lá uma coisa, ó senhor Quicas Bolinhas. Para que recinto são esses bilhetes que anda para aí a vender? São para o primeiro jogo da nossa seleção com a Hungria?
8: Nada disso, minha senhora dona-chefe desta esquadra. São para o recinto da Alfama.
10: Alfama? Ó, gente Malaquias... algum estádio de futebol em Alfama?
9: Que eu saiba e tenha conhecimento, não há nenhum estádio de futebol em Alfama, Seth.
8: Mas cais futebol? Quem é que falou em futebol? O Euro organizado no meu clube é chegado à Sueca.
10: Sueca?
8: Sim, sim. Os bilhetes que eu ando a vender são para o campeonato europeu de Sueca organizado lá no meu clube.
10: E isso é europeu porquê?
9: Ah, pois... como é que isso da Sueca pode ser europeu, ó meu?
8: Claro que é, ora essa. Onde é que fica a Suécia? A Suécia fica na Europa, é? Fiquem sabendo, é? Olha os bilhetes para o Euro! A 10 euros. Não é preciso largar a cueca, porque é para a Sueca. Olha os bilhetes para o Euro! É para a Sueca.
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0: Vamos lá, Agostinho!
1: Oh, sem lenha! Todos perfuma Sardenha!
0: Oh, freguesa! Oh, freguesa! Olha a petinga! Ah, oh, tão boa que vai ao tacho e não minga!
2: Está fresca!
0: Ah, freguesa! Olha, está fresquíssima! Olha, fui eu buscá-la ao barco às 4 da manhã.
2: Ah, ai, que esquisito! Ainda estão cheias de gelo! Diga-me uma coisa, tenho a certeza que não são congeladas?
0: Ah, Francinha, claro que não! O gelo que você está a ver é do frio! Está com um brilho tão grande que até congela a baba das patingas, senhora!
1: Oh, Celinha, velha! Tu realmente mentes com quantos dedos tens na boca!
0: Olha como só tenho 5 dentes! Isso quer dizer que sou muito honesta! Brigadinho pelo elogio!
2: Olha, está bem, pronto. Então eu levo uma dúzia delas, está bem?
0: Ah, faz você, me sempre bem, freguesa. São 3 aéreos e mais, faz favor.
2: Então aqui está.
0: Ah, senhora, não tem mais pequeno? 50 aéreos a esta hora da manhã. Olha que assim, dá-me cabo dos trocos.
1: Oh, mulher, lá estás tu outra vez ao drabore. Tu nem sequer tens troco para isso. Ao máximo deves ter para aí 2 aéreos aí no avental.
0: Está calada, mulher, está calada. Olha, ainda por cima, freguesa, com tanta nota falsa para aí a circular, a gente nunca sabe se há de confiar ou não.
2: Ouça lá, se está a suspeitar de mim, passa nota num desses detectores de notas falsas e já tira as dúvidas.
0: Oh, um daqueles detectores que dão uma luz azul. Pois é, freguesa, você veja lá que ainda ontem recebi um novinho em folha.
2: Ah, então ainda melhor.
1: Melhor não, pariga. Sabe, teve de voltar para trás, porque vai com defeito.
0: Olha isso. Em vez de ser azul, a luz era vermelha. E sabe como é? Na minha banca vermelho, só o red fish, que eu caço lagarta até à raiz dos cabelos, percebe?
2: Olha, querida, então nesse caso, nada feito.
0: Freguesa, mas então vá-se embora e deixa-me aqui as patingas que estão tão boas e baratinhas.
2: Então, a senhora não me dá troco?
0: Ah, então eu dava o troco, dava 2 chapadões nessa boca e ias bem aviada.
1: Tem calma, Silinha, que eu vou ligar ao meu filho.
0: O quê? Esse teso? Alguma vez ele tem troco de 50? Só se for 50 cêntimos.
1: Não, mulher, ele tem a maneira da gente saber se a nota é falsa ou verdadeira.
0: Como?
1: Oh, até tu não te lembras que ele tem um daqueles carros da Tuning?
0: Do Tuninha? Oh, filha, pescar isso é ilegal.
1: Não, mulher, eu estou a dizer do Tuning. Ah? Aqueles carros todos assim artilhados, com palas e luzinhas.
0: Ah, estou a ver.
1: Ah, como ele tem assim uma luzinha azul a apontar para a estrada. A gente podia levar lá a nota e meter lá à frente dos faróis a ver se é falso.
0: Oh, Agostinha, o carro do teu filho anda depressa.
1: Ah, filha, é que há má velocidade.
0: É que dá um jeitão, um carro rápido, para ir a correr atrás da freguesa.
1: Ah, mas porquê?
0: Ah, tu não vês? Não vês que ela se foi embora, grandíssima badalhoca?
1: Ah, tu querias o quê? Começaste logo a desconfiar dela!
0: Oh, mulher! Nos dias de hoje, a gente sabe lá em quem pode confiar. Ainda no outro dia, a minha Jéssica foi à internet e conseguiu falsificar as notas.
1: Até e comprou o quê? Diz lá.
0: 2 pares de estalos na tromba, que foi o que eu lhe dei quando descobri que ela tinha chumbado em matemática.
1: Matemática?
0: Sim, filha. O que ela falsificou foram as notas da escola.
1: Oh!
0: Se fossem as outras, até eu as apanhava e passavas aqui às totós das freguesas. Agostinha! Vamos lá, Agostinha!
1: Oh, Silinha, filha, antes prefiro assim uma sardinha.
2: muito, não?
3: Não faz mal, a Nina acaba de me salvar a vida, porque eu ia para o meu casamento e a minha noiva é mais feia do que um para-choques amolgado.
0: Olha, vamos fazer um acordo amigável, então.
3: Ah, pois vamos. No meu apartamento ou no seu?
4: Oh, Sr. Inácio, já viu que agora há um choque fiscal na habitação?
5: Ai, Dona Carmel, depois vi. Mas eu preferia era um choque elétrico. Ao menos isso passava depressa.
4: Dizem que é para ajudar quem arrenda.
5: Pois é, e a mim já me ajudou muito.
4: Ah, eu sério?
5: Claro. Antes eu procurava casa. Agora procuro só um quarto. Para o ano, se a coisa melhora, eu lhe procuro uma gaveta com janela.
4: Mas há medidas novas.
5: Há sempre. Em Portugal, quando a casa falta, fazem-se medidas. Quando o dinheiro falta, olhe, fazem-se promessas. E quando falta tudo...
4: Faz-se o quê?
5: Um T-Zen em open space. Cama, cozinha e desespero. Tudo na mesma divisão.
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2: Bom dia, bem-vindos ao primeiro bloco informativo de hoje, 27 de julho. A Câmara Municipal de Estarreja relembra os municípios que podem solicitar, até o dia 7 de agosto, o serviço gratuito de recolha de lixos especiais, monos e resíduos verdes. O serviço permite a recolha, à porta do domicílio, de objetos domésticos de grandes dimensões, como mobílias, colchões, frigoríficos e outros eletrodomésticos, assim como resíduos de jardinagem, desde que devidamente enfardados, atados ou ensacados. A recolha é realizada mediante pedido prévio e garante que os resíduos têm um encaminhamento adequado, promovendo a sua valorização e tratamento de forma ambientalmente responsável. Os interessados devem preencher o requerimento de recolha de lixos especiais, disponível para download no site da Câmara Municipal de Estarreja, e enviá-lo para o endereço geral@cm-estarreja.pt ou entregá-lo presencialmente no GAM, Gabinete de Atendimento ao Munícipe de Estarreja, entre as 9 e as 16 horas. Após a recepção do pedido, o prestador de serviços entrará em contacto com o requerente para agendar a data e o horário da recolha. No dia definido, os resíduos deverão ser colocados na via pública, junto à porta do domicílio. Além da recolha ao domicílio, os munícipes que preferirem entregar diretamente os seus resíduos podem utilizar o Ecocentro, localizado no Ecoparque Empresarial de Estarreja, na Rua do Rio Gonde, em frente à Sinuta. O espaço dispõe de contentores destinados a diferentes tipos de resíduos, assegurando o seu correto encaminhamento e valorização. A Câmara Municipal de Estarreja apela à colaboração de todos para manter o concelho mais limpo, organizado e ambientalmente responsável. Falta menos de um mês para o arranque de mais uma edição do Festival do Bacalhau, que decorre de 12 a 16 de agosto no Jardim Odinô, na Gafanha da Nazaré. Organizado pelo município de Ilhavo, em parceria com a Confraria Gastronómica do Bacalhau, o evento volta a afirmar-se como um dos maiores festivais gastronómicos do país, celebrando o bacalhau, a tradição marítima e a identidade do concelho. A edição de 2026 apresenta uma nova imagem, inspirada não só na pesca do bacalhau, mas também no papel das mulheres ligadas à seca do pescado, reforçando a ligação às raízes e à história da comunidade ilhavense. Entre as novidades estão a curadoria gastronómica do chefe Hélio Loureiro, que irá acompanhar as associações participantes na valorização das ementas, e a presença de Miranda do Douro como município convidado. Além da gastronomia, o festival contará com show cookings, artesanato, atividades para toda a família e concertos de Kim Barreiros, Carolina Deslandes, Gabriel o Pensador, Delfins e Ricardo Ribeiro. A rede de bibliotecas da Comunidade Intermunicipal da região de Aveiro lançou um agregador de catálogos, uma plataforma que permite pesquisar, num único local, os catálogos das bibliotecas dos 11 municípios da região e da Universidade de Aveiro. Com esta nova ferramenta, os utilizadores podem localizar de forma rápida livros e outros documentos, sabendo de imediato em que bibliotecas estão disponíveis, o que facilita também o recurso ao empréstimo interbibliotecas. A plataforma reforça a cooperação entre as bibliotecas da região de Aveiro, valoriza as coleções documentais de cada município e melhora o acesso dos cidadãos ao património bibliográfico existente. Paralelamente, os profissionais das bibliotecas municipais receberam formação em marketing digital com o objetivo de reforçar a divulgação dos serviços e atrair novos leitores. Terminamos assim este bloco informativo. Eu continuo deste lado e regresso com mais informação às 8h30. Até já!
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4: Chegou a hora da nossa revista de imprensa de hoje e o Correio da Manhã hoje dá destaque a informático burla com computadores do governo, condenado por 92 crimes. Destaque ainda para a boda de Gonçalo Ramos. Mulheres de craques brilham na grande festa e Duran quer ser arma secreta para o duelo decisivo no que respeita ao futebol. Esta é a primeira página do Correio da Manhã. Seguimos agora para a primeira página do Jornal de Notícias, que afirma que empresas dependem cada vez mais do ensino profissional. Perfis técnicos dos recém-formados têm bastante procura, sobretudo na indústria e digitalização. Cerca de 110 mil alunos seguem via alternativa que ainda é vista com preconceito. Ainda destaque no JN para grandes já gastaram 207 milhões em reforços. No Jornal Público, o destaque vai para suspeitas de corrupção na nomeação de árbitros de futebol, chegam à PJ. Entrevista de vida no Público, desta vez será Maria Rueff. O papel de um cómico não é só divertir, é ser consciência, refere Maria Rueff, um dos nomes mais conhecidos da comédia portuguesa. No Diário de Notícias, maioria não confia no ministro para conduzir próximas fases de exames. Fernando Alexandre já pediu desculpa, mas as falhas e atrasos na correção dos exames deixaram marcas. 3/4 dos inquiridos, num barómetro da Aximed, dizem que o governo e os seus membros são os responsáveis por um problema que quase todos reconhecem importância. Incêndios, Espanha enfrenta fogos de dimensão histórica. Esta é a primeira página do DN de hoje. Seguimos para os jornais desportivos e a bola dá destaque como gente. Rafael Nel e Fábio Gonçalves entraram nas contas de Rui Borges para a equipa principal do Sporting. Destaque ainda para o Benfica, Duran acelera para o St. Gallen. Marco Silva é o treinador certo, refere o colombiano. O Jornal Record dá destaque a Zalazar. Jogador champion com o amigo Salazar foi incentivo extra. Ganha estatuto e continua de leão ao peito. Falta-nos apenas o jogo. Farioli quer 2 reforços. Eustáquio na lista do Olympiacos. Mora e Eduardo Ferreira marcaram em teste frente ao São João de Ver. Seguimos para os jornais económicos. A primeira página do Jornal de Negócios diz que descida de IRS em 2027 não está garantida. Isto foi uma conversa com Cláudia Reis Duarte, a Secretária de Estado das Finanças. Falta reduzir 1,500 milhões até ao fim da legislatura, mas a Secretária de Estado dos Assuntos Fiscais não garante ajustes no próximo ano. Governo estima fechar negociações de contrato com a Brisa em 2 meses. Esta é a primeira página do Jornal Negócios. Seguimos agora para o Jornal Económico, que afirma que Portugal é o 4º país que mais reduziu riscos de pobreza e exclusão. Destaque ainda para Santander, lucra menos 14%, mas mantém-se como o mais rentável. Esta foi a revista de imprensa de hoje. Vamos continuar com música. Até já.

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Ficamos agora com Mafalda Veiga e João Pedro Paes, duas vozes aclamadas da música portuguesa, Tatuagens. E depois vamos falar um bocadinho sobre o estado do tempo. Teremos muito calor para o dia de hoje e, portanto, prepare-se, todos os cuidados são poucos.

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3: Vamos então perceber que temperaturas é que teremos para hoje em Estarraja. Estarraja com uma máxima de 17 graus e uma mínima... Estarraja com uma mínima de 17 graus e uma máxima de 29. Hoje é segunda-feira, isto hoje não está fácil. São 8 da manhã. Albergaria máxima de 34 graus e mínima de 15. A Mortosa com máxima de 31 graus e mínima de 16. Ovar máxima de 31 graus e mínima de 17. A Torreira e o Furadouro, ambos com máxima de 29 graus e mínima de 16. Falamos, portanto, de muito calor para o dia de hoje e, portanto, todos os cuidados são poucos no que diz respeito aos fogos florestais e, por favor, ingira muita água, evite as bebidas alcoólicas que ajudam na desidratação. Fique desse lado, ficamos com Ana Bacalhau para a frente.

Heróis del Silencio, Entre los Dos Tierras. Vamos, é uma forma também de apoiarmos os nossos amigos espanhóis que estão a passar por uns incêndios muito fortes. Quer Espanha, quer França estão com problemas muito sérios no que diz respeito aos incêndios. Eles vieram-nos ajudar a nós estamos lá a ajudá-los e os nossos pensamentos estão com eles. Boa sorte!

0: São 8:13 da manhã, estamos no programa da manhã da Rádio Voz do Rio, hoje é mesmo segunda-feira, estou mesmo gaga, da Rádio Voz do Rio. Relembro que hoje será um dia de muito calor, portanto tenham atenção às altas temperaturas e seguimos com música, não tarde muito, com a Sétima Legião noutro lugar. Relembro então as temperaturas para hoje. Estarraja uma máxima de 29, Algaria máxima de 34, Mortosa máxima de 31, tal como Ovar também com 31 graus de máxima, e a Torreira e o Furadouro terão 29 graus de máxima. Todo cuidado é pouco, já sabe, ingira água e faça atenção aos fogos rurais. Não queremos passar pelo que estão a passar os nossos países vizinhos.
1: João Miguel Marques.
0: França e Espanha estão a atravessar uma fase bastante complicada e, portanto, nós não queremos passar pelo mesmo. Todo cuidado é pouco.
1: Informação.
0: Seguimos com música, são 8:14 da manhã, Sétima Legião noutro lugar. Seguimos depois com Led Zeppelin, Rui Veloso, FM. Michael Jackson, e depois vamos às notícias. Fique desse lado.

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2: Bom dia, estamos de regresso a mais um bloco informativo. A Câmara Municipal de Estarreja está a disponibilizar um apoio financeiro para a esterilização de cães e gatos no âmbito do Regulamento Municipal de Apoio à Esterilização de Animais de Companhia. A medida pretende incentivar práticas responsáveis por parte dos municípios, promovendo o bem-estar animal e a saúde pública através do controle da população de animais de companhia. As comparticipações são atribuídas sob a forma de reembolso para procedimentos realizados desde 1 de janeiro de 2026, desde que cumpridos os critérios definidos no regulamento. Entre os requisitos estão a residência do detentor no Conselho de Estarreja há mais de 2 anos, o registro legal e identificação do animal, vacinação antirrábica válida no caso dos cães e a realização da cirurgia em centros de atendimento médico-veterinário autorizados e localizados no Conselho. Os valores do apoio variam consoante o animal: 75 euros para gatas, 20 euros para gatos, 125 euros para cadelas e 60 euros para cães. As candidaturas podem ser efetuadas presencialmente no Serviço de Atendimento ao Munícipe de Estarreja, em dias úteis entre as 9 e as 16 horas ou através do e-mail geral@cm-estarreja.pt até 28 de novembro de 2026. O formulário de candidatura e a documentação necessária devem ser entregues conforme previsto no Regulamento Municipal. Um verão feito de histórias para contar. É esta a proposta do município de Ovar para os meses quentes. Um convite a respirar fundo e a mergulhar num território feito de genuinidade e descoberta. Das experiências náuticas à descoberta do património azulejar, da natureza aos espetáculos, dos sabores tradicionais às vivências urbanas, cada momento convida a sentir Ovar de forma única. Um dos momentos altos é o Fura Festival, de 14 a 16 de agosto, com propostas para viver à beira-mar e noites com programação musical que prometem transformar o Furadouro numa paragem obrigatória deste verão. As atividades náuticas são uma das propostas centrais da agenda de verão. Destaque para o Cruzeiro da Ria número 62, que inclui diversas experiências como canoagem e stand-up paddle nos dias 8 e 9 de agosto. Com o verão chega também o ciclo de visitas guiadas dedicadas a esta estação, que convida a descobrir a identidade, as tradições e o património de Ovar. A atividade física é outro dos eixos desta programação, com propostas semanais para todos, como caminhadas orientadas, fitness e cicloturismo. Ao longo de toda a estação, entre floresta, ria e mar, a programação espalha-se pelo concelho com propostas para todos os públicos, cruzando cultura, património, identidade e inovação. A programação completa pode ser consultada no site da Câmara Municipal de Ovar. Terminamos assim este bloco informativo. Eu continuo deste lado. Regresso com mais informação às 9h30. Até já.
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como uma onda no mar. E bem que não precisa estar no mar. E o nosso Mar da Torreira tem estado muito bom. Estes foram os Polo Norte. Seguimos agora com Limp Bizkit, Behind Blue Eyes, uma das músicas da minha adolescência.

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Vamos ficar agora com Alicia Keys, No One. Não se esqueça que as temperaturas hoje estarão altas, 29 graus de máxima para Estarraja, 34 para a Albergaria, 31 para a Mortosa e para Ovar e 29 para a Torreira e o Furador. Aproveite.

Seguimos com música, desta vez com Back to Black, de Amy Winehouse. Ela que faleceu há uns anos, no entanto, eu descobri agora na Netflix um filme exatamente com este nome, Back to Black, que conta a história de vida de Amy Winehouse. Ainda não vi o filme, prometo que vou ver e depois lhe digo como é que

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1: Sexualidade na terceira idade. O conceito de sexualidade, segundo a Organização Mundial de Saúde, pode ser definido como uma energia que nos motiva para encontrar o amor, contacto, ternura e intimidade. Ela integra-se no modo como sentimos, movemos, tocamos e somos tocados. É ser-se sensual e, ao mesmo tempo, ser-se sexual. A sexualidade influencia pensamentos, sentimentos, ações e interações e, por isso, influencia também a nossa saúde física e mental. Ou seja, é muito mais que o ato sexual. A pessoa idosa continua a ser pessoa, pelo que continua a vivenciar o seu corpo e a gostar de partilhar com os outros os seus afetos. A pessoa idosa foi aprendendo a viver consigo própria, a experimentar os seus ritmos, a perceber quem é e qual a sua história, e naturalmente continua a ter desejos. E o desejo sexual é uma das formas mais conhecidas que mais motiva o ser humano e, entre outras coisas, combate a depressão. Ao contrário de muitas alterações que o corpo vai sofrendo, em muitos aspectos, as alterações sexuais são pequenas, desde que exista atividade sexual regular. A diminuição da atividade sexual deve-se muito mais ao preconceito social que às condições físicas da pessoa. Claro que não podemos esquecer um conjunto de doenças que condicionam o desempenho sexual, mas esse desempenho estará comprometido se essas doenças aparecerem noutras idades. Ou seja, a limitação não é da idade, é da doença. Podemos tomar como exemplo a doença cardiovascular, que obriga a modificações na atividade sexual em qualquer idade. Há que salvaguardar que o ato sexual partilhado deve ser sempre voluntário e de comum acordo. Desde que isso aconteça, é um direito das pessoas. Qualquer tipo de pressão ou obrigação não devem ser entendidos aqui porque têm outro enquadramento. Quanto ao ato sexual individual ou masturbação, é comum em todas as idades e tem também a ver com as vivências de cada um. Logo, no idoso, não é diferente. Quando tentamos justificar ou pedir que alguém justifique um comportamento, mais não estamos a fazer que controlar essa pessoa. Pelo que o respeito pela privacidade de cada um é um aspecto muito importante. A vivência da sexualidade plena implica privacidade. E se em casa a maior parte das pessoas consegue manter essa privacidade, já nas instituições destinadas a idosos, lares e centros de dia, fica muito difícil oferecer essa privacidade. Depois, é preciso investir na formação das pessoas que lá trabalham, para que sejam capazes de criar condições mínimas para que o idoso, homem ou mulher, viva até ao fim da sua vida a sua sexualidade. Hoje já existem nestas instituições algumas preocupações com os casais que já chegam como casais, mas devia existir maior facilidade para que as pessoas reorganizassem as suas vidas mesmo com outras pessoas que estão nos mesmos lados ou centros de dia. Por vezes o namoro existe, mas os obstáculos condicionam de forma determinante. A pessoa idosa continua a ser pessoa com direitos e tem direito à sua autodeterminação, pelo que nada lhe deve ser vedado desde que respeite as regras sociais que se aplicam a qualquer outro cidadão em qualquer outra idade. A vivência de uma sexualidade satisfatória reduz os riscos de depressão, de doenças e de suicídio. Vamos ser capazes de adaptar as nossas instituições? Ok, então não percamos mais tempo. Saúde!

Foram os 4:30 e o Carlão e seguimos agora com Mika Grace Kelly aqui na Rádio Voz da Ria. São 9:22.

Este foi George Michael com Faith e seguimos para Diogo Pissarra, teu. E depois vamos às notícias das 9h30. São 9h27 desta segunda-feira, 27 de julho. Não se esqueça que hoje está previsto muito calor para o nosso concelho.

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2: Bom dia, estamos de regresso a mais um bloco informativo. A Câmara Municipal de Estarreja procedeu à elaboração do mapa municipal de ruído e do relatório do estudo do ambiente acústico, que constituem instrumentos técnicos fundamentais para a caracterização da situação acústica de um território. Sem prejuízo das situações legalmente previstas, a promoção de um procedimento autónomo de consulta pública do mapa municipal de ruído e do estudo do ambiente acústico encontra fundamento nos princípios gerais da atividade administrativa consagrados no Código do Procedimento Administrativo. Durante o período de discussão pública, todos os interessados poderão apresentar sugestões, observações ou contributos diretamente na plataforma Participa ou por escrito presencialmente no GAM ou via e-mail para das@cm-estarreja.pt. O dia do município de Ovar ficou marcado pela entrega de 106 habitações no âmbito da Estratégia Local de Habitação, reforçando o compromisso da autarquia em garantir o acesso a uma habitação digna. Os fogos, distribuídos por conjuntos habitacionais em Valga, Cortegaça e Ovar, representam um investimento de cerca de 13 milhões de euros, financiado pelo Plano de Recuperação e Resiliência. O presidente da Câmara, Domingos Silva, destacou que a habitação é um dos maiores desafios do país e garantiu que o município continuará a apostar nesta área, estando já prevista a conclusão de mais 22 habitações em Maceda. As comemorações do Dia do Município incluíram ainda a atribuição de 11 medalhas de mérito municipal a personalidades e instituições que se distinguiram pelo seu contributo para o desenvolvimento, a cultura, o associativismo e a solidariedade no concelho, além de homenagem a trabalhadores municipais, agentes educativos aposentados e bombeiros que passaram ao quadro de honra. A maioridade, Programa para Longevidade e Envelhecimento do município de Ilhavo, lançou o livro Coro da Memória, que retrata um percurso criativo musical de vários anos, integrado no eixo de criação do Laboratório do Envelhecimento. O Coro da Memória revive, através da palavra, o trabalho desenvolvido pela maioridade em parceria com a Albergarte, Associação Cultural de Albergaria à Velha, e com direção artística de Luís Carvalho, na valorização das experiências e histórias de vida de cada participante, partilhadas em vários momentos públicos do trabalho da comunidade sénior ilhavense. O livro pode ser adquirido no Laboratório do Envelhecimento e no Fórum Maioridade pelo valor de 8 euros. Terminamos assim este bloco informativo. Eu regresso ao meio-dia. Continuo desse lado. Até já.
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5: Agora com Alanis Morissette, Head Over Fit, e são 9h38 da manhã. Entramos na reta final do nosso programa da manhã, mas ainda teremos tempo para mais alguma coisa.

Estes foram os Skin com Everybody is Changing. Seguimos com Delfins, Saber Amar, Cabeças no Ar, Baile da Biblioteca, Hugo Espinho e Miguel Araújo. São 9h50. Terminamos o nosso programa da manhã. Eu regresso amanhã para lhe fazer companhia nas manhãs e vou tratar da informação para a fazer chegar até si. Obrigada por estar desse lado e até amanhã.

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4: Bom dia, estamos de regresso a mais um bloco informativo. Este verão, o município de Estarreja volta a desafiar os estarrejenses a fazer parte do programa Julho a Mexer. Faltam duas sessões que se irão realizar no dia 28 e 30 de julho, terça e quinta-feira, respectivamente. Este programa de exercício físico pretende incrementar a atividade física, combater o sedentarismo e assim contribuir para a qualidade de vida, bem-estar e para a saúde dos estarrejenses. No dia 28 de julho, às 9h30, será realizada uma caminhada na Ribeira de Veiros e no dia 30 de julho, para encerrar as atividades, será realizada uma aula de aeróbica no Parque Municipal do Antoã. No dia 1 de agosto, o município de Albergaria Velha promove uma iniciativa de divulgação da exposição As Invasões Francesas em Albergaria Velha, que estará patente no posto de turismo Espaço Expositivo Casa Alameda até 31 de agosto, contando com a colaboração do Grupo de Reconstituição Histórica de Condeixa a Nova. Pelas 10 horas e 30 minutos, junto à Biblioteca Municipal, partirá um desfile histórico que passará pelo centro da cidade em direção à Casa Alameda. Ao longo do percurso, cerca de 15 recriadores, envergando fardamentos e equipamentos representativos da época napoleónica, darão a conhecer ao público um dos períodos mais marcantes da história local, convidando a comunidade a visitar a exposição. No final do desfile, pelas 11 horas, o especialista em historiografia militar, Alcindo Antunes, conduzirá uma sessão dedicada às armas utilizadas durante o período napoleónico, proporcionando aos visitantes uma oportunidade para conhecer melhor o armamento, a organização militar e alguns dos episódios associados à Segunda Invasão Francesa. Esta iniciativa pretende reforçar a divulgação da exposição e recordar os acontecimentos de 10 de maio de 1809, quando as tropas de Napoleão atravessaram o território de Albergaria Velha durante uma das campanhas da Segunda Invasão Francesa, deixando um profundo impacto na população local. Através da recriação histórica e da divulgação do património, o município procura aproximar a comunidade da sua história, valorizando a memória coletiva e promovendo o conhecimento do passado. A participação é livre, sendo toda a população convidada a assistir ao desfile e a visitar a exposição na Casa Alameda. Considerando que o regulamento das distinções honoríficas, chave de honra e toponímia determina que o mandato da Comissão Municipal de Toponímia seja coincidente com o mandato autárquico, o Executivo Municipal de Aveiro deliberou aprovar a constituição da Comissão Municipal de Toponímia, integrando como elementos o Presidente da Câmara Municipal de Aveiro, Luís Souto de Miranda, a Vereadora com o Pelouro das Obras Particulares, particulares, Ana Cláudia Oliveira, os presidentes das juntas de freguesia e os três cidadãos aveirenses, Ana Ceiça Neves, Manuel Cartacho e Fábio Pitarma. Terminamos assim este bloco informativo. Eu regresso às 15 horas. Continuo desse lado, continuo na nossa companhia. Até já.
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1: Sexualidade na terceira idade. O conceito de sexualidade, segundo a Organização Mundial de Saúde, pode ser definido como uma energia que nos motiva para encontrar o amor, contacto, ternura e intimidade. Ela integra-se no modo como sentimos, movemos, tocamos e somos tocados. É ser-se sensual e, ao mesmo tempo, ser-se sexual. A sexualidade influencia pensamentos, sentimentos, ações e interações e, por isso, influencia também a nossa saúde física e mental. Ou seja, é muito mais que o ato sexual. A pessoa idosa continua a ser pessoa, pelo que continua a vivenciar o seu corpo e a gostar de partilhar com os outros os seus afetos. A pessoa idosa foi aprendendo a viver consigo própria, a experimentar os seus ritmos, a perceber quem é e qual a sua história, e naturalmente continua a ter desejos. E o desejo sexual é uma das formas mais conhecidas que mais motiva o ser humano e, entre outras coisas, combate a depressão. Ao contrário de muitas alterações que o corpo vai sofrendo, em muitos aspectos, as alterações sexuais são pequenas, desde que exista atividade sexual regular. A diminuição da atividade sexual deve-se muito mais ao preconceito social que às condições físicas da pessoa. Claro que não podemos esquecer um conjunto de doenças que condicionam o desempenho sexual, mas esse desempenho estará comprometido se essas doenças aparecerem noutras idades. Ou seja, a limitação não é da idade, é da doença. Podemos tomar como exemplo a doença cardiovascular, que obriga a modificações na atividade sexual em qualquer idade. Há que salvaguardar que o ato sexual partilhado deve ser sempre voluntário e de comum acordo. Desde que isso aconteça, é um direito das pessoas. Qualquer tipo de pressão ou obrigação não devem ser entendidos aqui porque têm outro enquadramento. Quanto ao ato sexual individual ou masturbação, é comum em todas as idades e tem também a ver com as vivências de cada um. Logo, no idoso, não é diferente. Quando tentamos justificar ou pedir que alguém justifique um comportamento, mais não estamos a fazer que controlar essa pessoa. Pelo que o respeito pela privacidade de cada um é um aspecto muito importante. A vivência da sexualidade plena implica privacidade. E se em casa a maior parte das pessoas consegue manter essa privacidade, já nas instituições destinadas a idosos, lares e centros de dia, fica muito difícil oferecer essa privacidade. Depois, é preciso investir na formação das pessoas que lá trabalham, para que sejam capazes de criar condições mínimas para que o idoso, homem ou mulher, viva até ao fim da sua vida a sua sexualidade. Hoje já existem nestas instituições algumas preocupações com os casais que já chegam como casais, mas devia existir maior facilidade para que as pessoas reorganizassem as suas vidas mesmo com outras pessoas que estão nos mesmos lados ou centros de dia. Por vezes o namoro existe, mas os obstáculos condicionam de forma determinante. A pessoa idosa continua a ser pessoa com direitos e tem direito à sua autodeterminação, pelo que nada lhe deve ser vedado desde que respeite as regras sociais que se aplicam a qualquer outro cidadão em qualquer outra idade. A vivência de uma sexualidade satisfatória reduz os riscos de depressão, de doenças e de suicídio. Vamos ser capazes de adaptar as nossas instituições? Ok, então não percamos mais tempo. Saúde!

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2: Boa tarde, estamos de regresso a mais um bloco informativo aqui na Rádio Voz da Ria. Já está aberto o período de inscrições e revalidações para a época desportiva municipal 2026-2027 no Complexo de Desporto e Lazer e na Piscina Municipal de Avanca. O processo vai decorrer de forma faseada até setembro e inclui várias modalidades destinadas a diferentes faixas etárias, com destaque para a natação para crianças e adultos, hidroginástica, hidrofuncional, circuito aquático funcional e ginástica sénior. A oferta desportiva municipal pretende incentivar a prática regular de exercício físico e promover hábitos de vida saudáveis, acompanhando todas as fases da vida. As inscrições para alunos que ficaram em lista de espera na época 2025-2026 começaram a 21 de julho para crianças e a 23 de julho para adultos, sempre sujeitas à disponibilidade de vagas. Já as novas inscrições para adultos arrancam a 9 de setembro e para crianças a partir de 11 de setembro, abrangendo as atividades disponíveis no Complexo de Desporto e Lazer e na Piscina Municipal de Avanca. As revalidações podem ser feitas através do portal cmestarraja.esport.com.pt ou presencialmente nos balcões de atendimento das duas piscinas. As piscinas municipais de São Jacinto já reabriram ao público e estão prontas para receber residentes e visitantes durante a época de verão. Situadas a poucos minutos do centro de Aveiro e com estacionamento disponível, as piscinas apresentam-se como uma alternativa para quem procura momentos de lazer, descanso e diversão num ambiente marcado pela natureza e tranquilidade da freguesia de São Jacinto. O espaço dispõe de um tanque para adultos e de uma piscina destinada às crianças, proporcionando condições para todas as idades. Para além de promover a prática de atividade física e o convívio entre a comunidade, este equipamento contribui também para reforçar a oferta turística da freguesia, incentivando os visitantes a conhecerem melhor este território. As piscinas municipais de São Jacinto funcionam diariamente entre às 10 da manhã e às 19 horas. A entrada é gratuita para os residentes na freguesia e para crianças com menos de 6 anos. Para os restantes visitantes, os bilhetes custam 2 euros para crianças entre os 6 e os 12 anos, 4 euros para maiores de 12 anos e 6 euros para o bilhete família. Neste verão, as piscinas municipais de São Jacinto voltam a afirmar-se como um dos espaços de eleição para desfrutar dos dias quentes no concelho de Aveiro. O Porto de Aveiro avança com construção de infraestruturas destinadas à produção fotovoltaica para autoconsumo, que vão ficar instaladas em 4 zonas portuárias. A obra, relativa ao primeiro de 4 lotes, foi adjudicada por cerca de 335 mil euros, com prazo de execução de 180 dias, tendo sido disputada por 17 concorrentes. O investimento global previsto aponta para 1,4 milhões de euros. A construção de infraestruturas para a produção fotovoltaica para autoconsumo é uma ação integrada na estratégia para a transição energética da infraestrutura portuária, que é cofinanciada pelo Plano de Recuperação e Resiliência. Terminamos assim este bloco informativo. Eu regresso para o Jornal da Ria às 17 horas. Continuo desse lado, continuo na nossa companhia. Até já.
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5: Boa tarde, bem-vindos à edição de 27 de julho do Jornal da RIA. A Câmara Municipal de Estarreja relembra os munícipes que podem solicitar, até o dia 7 de agosto, o serviço gratuito de recolha de lixos especiais, monos e resíduos verdes. O serviço permite a recolha, à porta do domicílio, de objetos domésticos de grandes dimensões, como mobílias, colchões, frigoríficos e outros eletrodomésticos, assim como resíduos de jardinagem, desde que devidamente enfardados, atados ou ensacados. A recolha é realizada mediante pedido prévio e garante que os resíduos têm o encaminhamento adequado, promovendo a sua valorização e tratamento de forma ambientalmente responsável. Os interessados devem preencher o requerimento de recolha de lixos especiais disponível para download no site da Câmara Municipal de Estarreja e enviá-lo para o endereço geral@cm-estarreja.pt ou entregá-lo presencialmente no GAM, Gabinete de Atendimento ao Munícipe de Estarreja, entre as 9 e as 16 horas. Após a recepção do pedido, o prestador de serviços entrará em contacto com o requerente para agendar a data e o horário da recolha. No dia definido, os resíduos deverão ser colocados na via pública junto à porta do domicílio. Além da recolha ao domicílio, os munícipes que preferirem entregar diretamente os seus resíduos podem utilizar o Ecocentro, localizado no Ecoparque Empresarial de Estarreja, na Rua do Rio Gonde, em frente à Sinuta. O espaço dispõe de contentores destinados a diferentes tipos de resíduos, assegurando o seu correto encaminhamento e valorização. A Câmara Municipal de Estarreja apela à colaboração de todos para manter o concelho mais limpo, organizado e ambientalmente responsável. A Câmara Municipal de Estarreja está a disponibilizar um apoio financeiro para a esterilização de cães e gatos no âmbito do Regulamento Municipal de Apoio à Esterilização de Animais de Companhia. A medida pretende incentivar práticas responsáveis por parte dos munícipes, promovendo o bem-estar animal e a saúde pública através do controle da população de animais de companhia. As comparticipações são atribuídas sob a forma de reembolso para procedimentos realizados desde 1 de janeiro de 2026, desde que cumpridos os critérios definidos no regulamento. Entre os requisitos estão a residência do detentor no Conselho de Estarreja há mais de 2 anos, o registro legal e identificação do animal, vacinação antirrábica, válida no caso dos cães, e a realização da cirurgia em centros de atendimento médico-veterinário autorizados e localizados no concelho. Os valores do apoio variam consoante o animal. 75 euros para gatas, 20 euros para gatos, 125 euros para cadelas e 60 euros para cães. As candidaturas podem ser efetuadas presencialmente no Serviço de Atendimento ao Munícipe de Estarraja em dias úteis entre as 9 e as 16 horas ou através do e-mail geral@cm-estarraja.pt até 28 de novembro de 2026. O formulário de candidatura e a documentação necessária devem ser entregues conforme previsto no Regulamento Municipal.
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5: A Câmara Municipal de Estarraja procedeu à elaboração do mapa municipal de ruído e relatório do estado do ambiente acústico, que constituem instrumentos técnicos fundamentais para a caracterização da situação acústica de um território. Sem prejuízo das situações legalmente previstas, a promoção de um procedimento autónomo de consulta pública do mapa municipal de ruído e do estado do ambiente acústico encontra fundamento nos princípios gerais da atividade administrativa consagrados no Código do Procedimento Administrativo. Durante o período de discussão pública, todos os interessados poderão apresentar sugestões, observações ou contributos diretamente na plataforma Participa ou por escrito, presencialmente no GAM ou via e-mail para das@cm-estarraja.pt. Este verão, o município de Estarraja volta a desafiar os estarrajenses a fazer parte do programa Julho a Mexer. Faltam duas sessões que se irão realizar no dia 28 e 30 de julho, terça e quinta-feira, respectivamente. Este programa de exercício físico pretende incrementar a atividade física, combater o sedentarismo e assim contribuir para a qualidade de vida, bem-estar e para a saúde dos estarrajenses. No dia 28 de julho, às 9h30, será realizada uma caminhada na Ribeira de Veiros e no dia 30 de julho, para encerrar as atividades, será realizada uma aula de aeróbica no Parque Municipal do Antoã. Já está aberto o período de inscrições e revalidações para a época desportiva municipal 2026-2027 no Complexo de Desporto e Lazer e na Piscina Municipal de Avanca. O processo vai decorrer de forma faseada até setembro e inclui várias modalidades destinadas a diferentes faixas etárias, com destaque para a natação para crianças e adultos, hidroginástica hidrofuncional, circuito aquático funcional e ginástica sénior. A oferta desportiva municipal pretende incrementar a prática regular de exercício físico e promover hábitos de vida saudáveis, acompanhando todas as fases da vida. As inscrições para alunos que ficaram em lista de espera na época 2025-2026 começaram a 21 de julho para crianças e a 23 de julho para adultos, sempre sujeitas à disponibilidade de vagas. Já as novas inscrições para adultos arrancam a 9 de setembro e para crianças a partir de 11 de setembro, abrangendo as atividades disponíveis no Complexo de Desporto e Lazer e na Piscina Municipal de Avanca. As revalidações podem ser feitas através do portal cmestarraja.esport.com.pt ou presencialmente nos balcões de atendimento das duas piscinas.

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0: A Câmara Municipal de Estarrejo informa que estão abertas as candidaturas para 2026 ao apoio à esterilização de animais de companhia. Os municípios do concelho podem beneficiar de comparticipação financeira para a esterilização de cães e gatos, promovendo o bem-estar animal. Os apoios podem ir até aos 125€ para cadelas, 60€ para cães, 75€ para gatas e 20€ para gatos. As candidaturas decorrem até 27 de novembro de 2026 e podem ser feitas no Serviço de Atendimento ao Munícipe ou através do e-mail geral@cm-estarreja.pt. Saiba mais no website do Município de Estarreja.
1: No dia 1 de agosto, o município de Albergaria à Velha promove uma iniciativa de divulgação da exposição As Invasões Francesas em Albergaria à Velha, que estará patente no posto de turismo Espaço Expositivo Casa Alameda até 31 de agosto, contando com a colaboração do Grupo de Reconstituição Histórica de Condeixa a Nova. Pelas 10 horas e 30 minutos, junto à Biblioteca Municipal, partirá um desfile histórico que passará pelo centro da cidade em direção à Casa Alameda. Ao longo do percurso, cerca de 15 recreadores, envergando fardamentos e equipamentos representativos da época napoleónica, darão a conhecer ao público um dos períodos mais marcantes da história local, convidando a comunidade a visitar a exposição. No final do desfile, pelas 11 horas, o especialista em historiografia militar, Alcindo Antunes, conduzirá uma sessão dedicada às armas utilizadas durante o período napoleónico, proporcionando aos visitantes uma oportunidade para conhecer melhor o armamento, a organização militar e alguns dos episódios associados à segunda invasão francesa. Esta iniciativa pretende reforçar a divulgação da exposição e recordar os acontecimentos de 10 de maio de 1809, quando as tropas de Napoleão atravessaram o território de Albergaria à Velha durante uma das campanhas da Segunda Invasão Francesa, deixando um profundo impacto na população local. Através da recriação histórica e da divulgação do património, o município procura aproximar a comunidade da sua história, valorizando a memória coletiva e promovendo o conhecimento do passado. A participação é livre, sendo toda a população convidada a assistir ao desfile e a visitar a exposição na Casa Alameda. 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
1: Um verão feito de histórias para contar é esta a proposta do município de Ovar para os meses quentes. Um convite a respirar fundo e a mergulhar num território feito de genuinidade e descoberta. das experiências náuticas à descoberta do património azulejar, da natureza aos espetáculos, dos sabores tradicionais às vivências urbanas, cada momento convida a sentir Ovar de forma única. Um dos momentos altos é o Fura Festival, de 14 a 16 de agosto, com propostas para viver à beira-mar e noites com programação musical que prometem transformar o Furadouro numa paragem obrigatória deste verão. As atividades náuticas são das propostas centrais da agenda de verão, destaque para o 62º Cruzeiro da Ria, que inclui diversas experiências como canoagem e stand-up paddle nos dias 8 e 9 de agosto. Com o verão chega também o ciclo de visitas guiadas, dedicadas a esta estação, que convida a descobrir a identidade, as tradições e o património de Ovar. A atividade física é outro dos eixos desta programação, com propostas semanais para todos, como caminhadas orientadas, fitness e cicloturismo. Ao longo de toda a estação, entre floresta, ria e mar, a programação espalha-se pelo concelho com propostas para todos os públicos, cruzando cultura, património, identidade e inovação. A programação completa pode ser consultada no site da Câmara Municipal de Ovar. O dia do município de Ovar ficou marcado pela entrega de 106 habitações no âmbito da Estratégia Local de Habitação, reforçando o compromisso da autarquia em garantir o acesso a uma habitação digna. Os fogos, distribuídos por conjuntos habitacionais em Valga, Cortegaça e Ovar, representaram um investimento de cerca de 13 milhões de euros, financiado pelo Plano de Recuperação e Resiliência. O Presidente da Câmara, Domingos Silva, destacou que a habitação é um dos maiores desafios do país e garantiu que o município continuará a apostar nesta área, estando já prevista a conclusão de mais 22 habitações em Maceda. As comemorações do Dia do Município, que se realizaram no dia 25 de julho, incluíram ainda a atribuição de 11 medalhas de mérito municipal a personalidades e instituições que se distinguiram pelo seu contributo para o desenvolvimento, a cultura, o associativismo e a solidariedade no concelho, além da homenagem a trabalhadores municipais, agentes educativos aposentados e bombeiros que passaram ao quadro de honra.
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1: Considerando que o regulamento das distinções honoríficas, chave de honra e toponímia, determina que o mandato da Comissão Municipal de Toponímia seja coincidente com o mandato autárquico, o Executivo Municipal de Aveiro deliberou aprovar a constituição da Comissão Municipal de Toponímia, integrando como elementos o Presidente da Câmara Municipal de Aveiro, Luís Souto de Miranda, a vereadora com o pluro das obras particulares, Ana Cláudia Oliveira, os presidentes das juntas de freguesia e os três cidadãos aveirenses, Ana Ceiça Neves, Manuel Cartacho e Fábio Pitarma. As piscinas municipais de São Jacinto já reabriram ao público e estão prontas para receber residentes e visitantes durante a época do ano. Situadas a poucos minutos do centro de Aveiro e com estacionamento disponível, as piscinas apresentam-se como uma alternativa para quem procura momentos de lazer, descanso e diversão num ambiente marcado pela natureza e tranquilidade da freguesia de São Jacinto. O espaço dispõe de um tanque para adultos e de uma piscina destinada às crianças, proporcionando condições para todas as idades. Para além de promover a prática de atividade física e o convívio entre a comunidade, este equipamento contribui também para reforçar a oferta turística da freguesia, incentivando os visitantes a conhecerem melhor este território. As piscinas municipais de São Jacinto funcionam diariamente entre as 10 da manhã e as 19 horas. A entrada é gratuita para os residentes na freguesia e para crianças com menos de 6 anos. Para os restantes visitantes, os bilhetes custam 2 euros para crianças entre os 6 e os 12 anos, 4 euros para maiores de 12 anos e 6 euros para o bilhete família. Neste verão, as piscinas municipais de São Jacinto voltam a afirmar-se como um dos espaços de eleição para desfrutar dos dias quentes no concelho de Aveiro.
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1: A maioridade, Programa para Longevidade e Envelhecimento do município de Ilhavo, lançou o livro Coro da Memória, que retrata um percurso criativo musical de vários anos, integrado no eixo de criação do Laboratório do Envelhecimento. O Coro da Memória revive, através da palavra, o trabalho desenvolvido pela maioridade em parceria com o Albergarte, Associação Cultural de Albergaria à Velha, e com direção artística de Luís Carvalho, na valorização das experiências e histórias de vida de cada participante, partilhada em vários momentos públicos do trabalho da comunidade sénior ilhavense. O livro pode ser adquirido no Laboratório do Envelhecimento e no Fórum Maioridade pelo valor de 8 euros. Falta menos de um mês para o arranque de mais uma edição do Festival do Bacalhau, que decorre de 12 a 16 de agosto no Jardim Odinô, na Gafanha da Nazaré. Organizado pelo município de Ilhavo, em parceria com a Confraria Gastronómica do Bacalhau, o evento volta a afirmar-se como um dos maiores festivais gastronómicos do país, celebrando o bacalhau, a tradição marítima e a identidade do concelho. A edição de 2026 apresenta uma nova imagem, inspirada não só na pesca do bacalhau, mas também no papel das mulheres ligadas à seca do pescado, reforçando a ligação às raízes e à história da comunidade ilhavense. Entre as novidades estão a curadoria gastronómica do chef Hélio Loureiro, que irá acompanhar as associações participantes na valorização das ementas e a presença de Miranda do Douro como município convidado. Além da gastronomia, o festival contará com show cookings, artesanato, atividades para toda a família e concertos de Kim Barreiros, Carolina Deslandes, Gabriel, o Pensador, Delfins e Ricardo Ribeiro.
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1: A rede de bibliotecas da Comunidade Intermunicipal da Região de Aveiro lançou um agregador de catálogos, uma plataforma que permite pesquisar, num único local, os catálogos das bibliotecas dos 11 municípios da região e da Universidade de Aveiro. Com esta nova ferramenta, os utilizadores podem localizar de forma rápida livros e outros documentos, sabendo de imediato em que bibliotecas estão disponíveis, o que facilita também o recurso ao empréstimo interbibliotecas. A plataforma reforça a cooperação entre as bibliotecas da região de Aveiro, valoriza as coleções documentais de cada município e melhora o acesso dos cidadãos ao património bibliográfico existente. Paralelamente, os profissionais das bibliotecas municipais receberam formação em marketing digital, com o objetivo de reforçar a divulgação dos serviços e atrair novos leitores.
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1: O Porto de Aveiro avança com a construção de infraestruturas destinadas à produção fotovoltaica para autoconsumo, que vão ficar instaladas em 4 zonas portuárias. A obra relativa ao primeiro de 4 lotes foi adjudicada por cerca de 335 mil euros, com prazo de execução de 180 dias, tendo sido disputada por 17 concorrentes. O investimento global previsto aponta para 1,4 milhões de euros. A construção de infraestruturas para a produção fotovoltaica para autoconsumo é uma ação integrada na estratégia para a transição energética da infraestrutura portuária, que é cofinanciado pelo Plano de Recuperação e Resiliência.
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9: Sexualidade na terceira idade. O conceito de sexualidade, segundo a Organização Mundial de Saúde, pode ser definido como uma energia que nos motiva para encontrar o amor, contacto, ternura e intimidade. Ela integra-se no modo como sentimos, movemos, tocamos e somos tocados. É ser-se sensual e, ao mesmo tempo, ser-se sexual. A sexualidade influencia pensamentos, sentimentos, ações e interações e, por isso, influencia também a nossa saúde física e mental. Ou seja, é muito mais que o ato sexual. A pessoa idosa continua a ser pessoa, pelo que continua a vivenciar o seu corpo e a gostar de partilhar com os outros os seus afetos. A pessoa idosa foi aprendendo a viver consigo própria, a experimentar os seus ritmos, a perceber quem é e qual a sua história, e naturalmente continua a ter desejos. E o desejo sexual é uma das formas mais conhecidas que mais motiva o ser humano e, entre outras coisas, combate a depressão. Ao contrário de muitas alterações que o corpo vai sofrendo, em muitos aspectos, as alterações sexuais são pequenas, desde que exista atividade sexual regular. A diminuição da atividade sexual deve-se muito mais ao preconceito social que às condições físicas da pessoa. Claro que não podemos esquecer um conjunto de doenças que condicionam o desempenho sexual. Mas esse desempenho estará comprometido se essas doenças aparecerem noutras idades. Ou seja, a limitação não é da idade, é da doença. Podemos tomar como exemplo a doença cardiovascular, que obriga a modificações na atividade sexual em qualquer idade. Há que salvaguardar que o ato sexual partilhado deve ser sempre voluntário e de comum acordo. Desde que isso aconteça, é um direito das pessoas. Qualquer tipo de pressão ou obrigação não devem ser entendidos aqui porque têm outro enquadramento. Quanto ao ato sexual individual ou masturbação, é comum em todas as idades e tem também a ver com as vivências de cada um. Logo, no idoso, não é diferente. Quando tentamos justificar ou pedir que alguém justifique um comportamento, mais não estamos a fazer que controlar essa pessoa. Pelo que o respeito pela privacidade de cada um é um aspecto muito importante. A vivência da sexualidade plena implica privacidade. E se em casa a maior parte das pessoas consegue manter essa privacidade, já nas instituições destinadas a idosos, lares e centros de dia, fica muito difícil oferecer essa privacidade. Depois, é preciso investir na formação das pessoas que lá trabalham, para que sejam capazes de criar condições mínimas para que o idoso, homem ou mulher, viva até o fim da sua vida a sua sexualidade. Hoje já existem nestas instituições algumas preocupações com os casais que já chegam como casais, mas devia existir maior facilidade para que as pessoas reorganizassem as suas vidas mesmo com outras pessoas que estão nos mesmos lados ou centros de dia. Por vezes o namoro existe, mas os obstáculos condicionam de forma determinante. A pessoa idosa continua a ser pessoa com direitos e tem direito à sua autodeterminação, pelo que nada lhe deve ser vedado desde que respeite as regras sociais que se aplicam a qualquer outro cidadão em qualquer outra idade. A vivência de uma sexualidade satisfatória reduz os riscos de depressão, de doenças e de suicídio. Vamos ser capazes de adaptar as nossas instituições? Ok, então não percamos mais tempo. Saúde!

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5: Vamos agora à previsão do estado do tempo para terça-feira, 28 de julho. Céu pouco nublado ou limpo, podendo apresentar períodos de mais nubosidade na faixa costeira ocidental até meio da manhã, nubosidade que poderá persistir em alguns locais a norte do Cabo da Roca. Vento fraco, tornando-se fraco a moderado do quadrante oeste a partir da tarde, superando moderado a forte do quadrante leste nas serras algarvias. Possibilidade de formação de neblina ou nevoeiro matinal e para o final do dia em alguns locais da faixa costeira ocidental. Pequena subida da temperatura mínima no interior norte e centro, descida da temperatura máxima no litoral a norte do Cabo Raso e pequena subida no interior norte e centro. Estarraja amanhã terá uma máxima de 26 graus e uma mínima de 18. Albergaria à Velha com máxima de 30 graus e mínima de 17. A Mortosa, máxima de 28 graus e mínima de 17. Ovar, máxima de 26 e mínima de 17. A Praia da Torreira, com máxima de 26 e mínima de 17. E a Praia do Furadouro, exatamente com a mesma temperatura, máxima de 26 graus e mínima de 17. Terminamos assim a edição de hoje do Jornal da Ria e o regresso mais logo. Continuo desse lado, continuo na nossa companhia. Até já.
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5: Boa tarde, bem-vindos à edição de 27 de julho do Jornal da Ria. A Câmara Municipal de Estarreja relembra os munícipes que podem solicitar, até o dia 7 de agosto, o serviço gratuito de recolha de lixos especiais, monos e resíduos verdes. O serviço permite a recolha, à porta do domicílio, de objetos domésticos de grandes dimensões, como mobílias, colchões, frigoríficos e outros eletrodomésticos, assim como resíduos de jardinagem, desde que devidamente enfardados, atados ou ensacados. A recolha é realizada mediante pedido prévio e garante que os resíduos tenham encaminhamento adequado, promovendo a sua valorização e tratamento de forma ambientalmente responsável. Os interessados devem preencher o requerimento de recolha de lixos especiais disponível para download no site da Câmara Municipal de Estarreja e enviá-lo para o endereço geral@cm-estarreja.pt ou entregá-lo presencialmente no GAM, Gabinete de Atendimento ao Munícipe de Estarreja, entre as 9 e as 16 horas. Após a recepção do pedido, o prestador de serviços entrará em contacto com o requerente para agendar a data e o horário da recolha. No dia definido, os resíduos deverão ser colocados na via pública junto à porta do domicílio. Além da recolha ao domicílio, os munícipes que preferirem entregar diretamente os seus resíduos podem utilizar o Ecocentro, localizado no Ecoparque Empresarial de Estarreja, na Rua do Rio Gonde, em frente à Sinuta. O espaço dispõe de contentores destinados a diferentes tipos de resíduos, assegurando o seu correto encaminhamento e valorização. A Câmara Municipal de Estarreja apela à colaboração de todos para manter o concelho mais limpo, organizado e ambientalmente responsável. A Câmara Municipal de Estarreja está a disponibilizar um apoio financeiro para a esterilização de cães e gatos no âmbito do Regulamento Municipal de Apoio à Esterilização de Animais de Companhia. A medida pretende incentivar práticas responsáveis por parte dos munícipes, promovendo o bem-estar animal e a saúde pública através do controle da população de animais de companhia. As comparticipações são atribuídas sob a forma de reembolso para procedimentos realizados desde 1 de janeiro de 2026, desde que cumpridos os critérios definidos no regulamento. Entre os requisitos estão a residência do detentor no concelho de Estarreja há mais de 2 anos, o registro legal e identificação do animal, vacinação antirrábica, válida no caso dos cães, e a realização da cirurgia em centros de atendimento médico-veterinário autorizados e localizados no concelho. Os valores do apoio variam consoante o animal: 75 euros para gatas, 20 euros para gatos, 125 euros para cadelas e 60 euros para cães. As candidaturas podem ser efetuadas presencialmente no Serviço de Atendimento ao Munícipe de Estarraja em dias úteis entre as 9 e as 16 horas ou através do e-mail geral@cm-estarraja.pt até 28 de novembro de 2026. O formulário de candidatura e a documentação necessária devem ser entregues conforme previsto no Regulamento Municipal.
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5: A Câmara Municipal de Estarraja procedeu à elaboração do mapa municipal de ruído e relatório do estado do ambiente acústico, que constituem instrumentos técnicos fundamentais para a caracterização da situação acústica de um território. Sem prejuízo das situações legalmente previstas, a promoção de um procedimento autónomo de consulta pública do mapa municipal de ruído e do estado do ambiente acústico encontra fundamento nos princípios gerais da atividade administrativa consagrados no Código do Procedimento Administrativo. Durante o período de discussão pública, todos os interessados poderão apresentar sugestões, observações ou contributos diretamente na plataforma Participa ou por escrito, presencialmente no GAM ou via e-mail para das@cm-estarraja.pt. Este verão, o município de Estarraja volta a desafiar os estarrajenses a fazer parte do programa Julho a Mexer. Faltam 2 sessões que se irão realizar no dia 28 e 30 de julho, terça e quinta-feira, respectivamente. Este programa de exercício físico pretende incrementar a atividade física, combater o sedentarismo e assim contribuir para a qualidade de vida, bem-estar e para a saúde dos estarrajenses. No dia 28 de julho, às 9h30, será realizada uma caminhada na Ribeira de Veiros e no dia 30 de julho, para encerrar as atividades, será realizada uma aula de aeróbica no Parque Municipal do Antoine. Já está aberto o período de inscrições e revalidações para a época desportiva municipal 2026-2027 no Complexo de Desporto e Lazer e na Piscina Municipal de Avanca. O processo vai decorrer de forma faseada até setembro e inclui várias modalidades destinadas a diferentes faixas etárias, com destaque para a natação para crianças e adultos, hidroginástica, hidrofuncional, circuito aquático funcional e ginástica sénior. A oferta desportiva municipal pretende incrementar a prática regular de exercício físico e promover hábitos de vida saudáveis, acompanhando todas as fases da vida. As inscrições para alunos que ficaram em lista de espera na época 2025-2026 começaram a 21 de julho para crianças e a 23 de julho para adultos, sempre sujeitas à disponibilidade de vagas. Já as novas inscrições para adultos arrancam a 9 de setembro e para crianças a partir de 11 de setembro, abrangendo as atividades disponíveis no Complexo de Desporto e Lazer e na Piscina Municipal de Avanca. As revalidações podem ser feitas através do portal cmestarraja.esport.com.pt ou presencialmente nos balcões de atendimento das duas piscinas.

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0: A Câmara Municipal de Estarrejo informa que estão abertas as candidaturas para 2026 ao apoio à esterilização de animais de companhia. Os munícipes do concelho podem beneficiar de comparticipação financeira para a esterilização de cães e gatos, promovendo o bem-estar animal. Os apoios podem ir até aos 125 euros para cadelas, 60 euros para cães, 75 euros para gatas e 20 euros para gatos. As candidaturas decorrem até 27 de novembro de 2026 e podem ser feitas no Serviço de Atendimento ao Munícipe ou através do e-mail geral@cm-estarreja.pt. Saiba mais no website do Município de Estarreja.
1: No dia 1 de agosto, o município de Albergaria à Velha promove uma iniciativa de divulgação da exposição As Invasões Francesas em Albergaria à Velha, que estará patente no posto de turismo Espaço Expositivo Casa Alameda até 31 de agosto, contando com a colaboração do Grupo de Reconstituição Histórica de Condeixa a Nova. Pelas 10 horas e 30 minutos, junto à Biblioteca Municipal, partirá um desfile histórico que passará pelo centro da cidade em direção à Casa Alameda. Ao longo do percurso, cerca de 15 recreadores, envergando fardamentos e equipamentos representativos da época napoleónica, darão a conhecer ao público um dos períodos mais marcantes da história local, convidando a comunidade a visitar a exposição. No final do desfile, pelas 11 horas, o especialista em historiografia militar, Alcindo Antunes, conduzirá uma sessão dedicada às armas utilizadas durante o período napoleónico, proporcionando aos visitantes uma oportunidade para conhecer melhor o armamento, a organização militar e alguns dos episódios associados à segunda invasão francesa. Esta iniciativa pretende reforçar a divulgação da exposição e recordar os acontecimentos de 10 de maio de 1809, quando as tropas de Napoleão atravessaram o território de Albergaria à Velha durante uma das campanhas da Segunda Invasão Francesa, deixando um profundo impacto na população local. Através da recriação histórica e da divulgação do património, o município procura aproximar a comunidade da sua história, valorizando a memória coletiva e promovendo o conhecimento do passado. A participação é livre, sendo toda a população convidada a assistir ao desfile e a visitar a exposição na Casa Alameda. 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
1: Um verão feito de histórias para contar é esta a proposta do município de Ovar para os meses quentes. Um convite a respirar fundo e a mergulhar num território feito de genuinidade e descoberta. das experiências náuticas à descoberta do património azulejar, da natureza aos espetáculos, dos sabores tradicionais às vivências urbanas, cada momento convida a sentir Ovar de forma única. Um dos momentos altos é o Fura Festival, de 14 a 16 de agosto, com propostas para viver à beira-mar e noites com programação musical que prometem transformar o Furadouro numa paragem obrigatória deste verão. As atividades náuticas são das propostas centrais da agenda de verão, destaque para o 62º Cruzeiro da Ria, que inclui diversas experiências como canoagem e stand-up paddle nos dias 8 e 9 de agosto. Com o verão chega também o ciclo de visitas guiadas, dedicadas a esta estação, que convida a descobrir a identidade, as tradições e o património de Ovar. A atividade física é outro dos eixos desta programação, com propostas semanais para todos, como caminhadas orientadas, fitness e cicloturismo. Ao longo de toda a estação, entre floresta, ria e mar, a programação espalha-se pelo concelho com propostas para todos os públicos, cruzando cultura, património, identidade e inovação. A programação completa pode ser consultada no site da Câmara Municipal de Ovar. O dia do município de Ovar ficou marcado pela entrega de 106 habitações no âmbito da Estratégia Local de Habitação, reforçando o compromisso da autarquia em garantir o acesso a uma habitação digna. Os fogos, distribuídos por conjuntos habitacionais em Valga, Cortegaça e Ovar, representaram um investimento de cerca de 13 milhões de euros, financiado pelo Plano de Recuperação e Resiliência. O presidente da Câmara, Domingos Silva, destacou que a habitação é um dos maiores desafios do país e garantiu que o município continuará a apostar nesta área, estando já prevista a conclusão de mais 22 habitações em Maceda. As comemorações do Dia do Município, que se realizaram no dia 25 de julho, incluíram ainda a atribuição de 11 medalhas de mérito municipal a personalidades e instituições que se distinguiram pelo seu contributo para o desenvolvimento, a cultura, o associativismo e a solidariedade no concelho, além da homenagem a trabalhadores municipais, agentes educativos aposentados e bombeiros que passaram ao quadro de honra.
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1: Considerando que o regulamento das distinções honoríficas, chave de honra e toponímia determina que o mandato da Comissão Municipal de Toponímia seja coincidente com o mandato autárquico, o Executivo Municipal de Aveiro deliberou aprovar a constituição da Comissão Municipal de Toponímia, integrando como elementos o Presidente da Câmara Municipal de Aveiro, Luís Souto de Miranda, a vereadora com o pluro das obras particulares, Ana Cláudia Oliveira, os presidentes das juntas de freguesia e os três cidadãos aveirenses, Ana Ceiça Neves, Manuel Cartacho e Fábio Pitarma. As piscinas municipais de São Jacinto já reabriram ao público e estão prontas para receber residentes e visitantes durante a época do ano. Situadas a poucos minutos do centro de Aveiro e com estacionamento disponível, as piscinas apresentam-se como uma alternativa para quem procura momentos de lazer, descanso e diversão num ambiente marcado pela natureza e tranquilidade da freguesia de São Jacinto. O espaço dispõe de um tanque para adultos e de uma piscina destinada às crianças, proporcionando condições para todas as idades. Para além de promover a prática de atividade física e o convívio entre a comunidade, este equipamento contribui também para reforçar a oferta turística da freguesia, incentivando os visitantes a conhecerem melhor este território. As piscinas municipais de São Jacinto funcionam diariamente entre as 10 da manhã e as 19 horas. A entrada é gratuita para os residentes na freguesia e para crianças com menos de 6 anos. Para os restantes visitantes, os bilhetes custam 2 euros para crianças entre os 6 e os 12 anos, 4 euros para maiores de 12 anos e 6 euros para o bilhete família. Neste verão, as piscinas municipais de São Jacinto voltam a afirmar-se como um dos espaços de eleição para desfrutar dos dias quentes no concelho de Aveiro.
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1: A maioridade, Programa para Longevidade e Envelhecimento do município de Ilhavo, lançou o livro Coro da Memória, que retrata um percurso criativo musical de vários anos, integrado no eixo de criação do Laboratório do Envelhecimento. O Coro da Memória revive, através da palavra, o trabalho desenvolvido pela maioridade em parceria com o Albergarte, Associação Cultural de Albergaria à Velha, e com direção artística de Luís Carvalho, na valorização das experiências e histórias de vida de cada participante, partilhada em vários momentos públicos do trabalho da comunidade sénior ilhavense. O livro pode ser adquirido no Laboratório do Envelhecimento e no Fórum Maioridade pelo valor de 8 euros. Falta menos de um mês para o arranque de mais uma edição do Festival do Bacalhau, que decorre de 12 a 16 de agosto no Jardim Odinô, na Gafanha da Nazaré. Organizado pelo município de Ilhavo, em parceria com a Confraria Gastronómica do Bacalhau, o evento volta a afirmar-se como um dos maiores festivais gastronómicos do país, celebrando o bacalhau, a tradição marítima e a identidade do concelho. A edição de 2026 apresenta uma nova imagem, inspirada não só na pesca do bacalhau, mas também no papel das mulheres ligadas à seca do pescado, reforçando a ligação às raízes e à história da comunidade ilhavense. Entre as novidades estão a curadoria gastronómica do chefe Hélio Loureiro, que irá acompanhar as associações participantes na valorização das ementas e a presença de Miranda do Douro como município convidado. Além da gastronomia, o festival contará com show cookings, artesanato, atividades para toda a família e concertos de Kim Barreiros, Carolina Deslandes, Gabriel, o Pensador, Delfins e Ricardo Ribeiro.
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1: A Rede de Bibliotecas da Comunidade Intermunicipal da Região de Aveiro lançou um agregador de catálogos, uma plataforma que permite pesquisar, num único local, os catálogos das bibliotecas dos 11 municípios da região e da Universidade de Aveiro. Com esta nova ferramenta, os utilizadores podem localizar de forma rápida livros e outros documentos, sabendo de imediato em que bibliotecas estão disponíveis, o que facilita também o recurso ao empréstimo Interbibliotecas. A plataforma reforça a cooperação entre as bibliotecas da região de Aveiro, valoriza as coleções documentais de cada município e melhora o acesso dos cidadãos ao património bibliográfico existente. Paralelamente, os profissionais das bibliotecas municipais receberam formação em marketing digital, com o objetivo de reforçar a divulgação dos serviços e atrair novos leitores.
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1: O Porto de Aveiro avança com a construção de infraestruturas destinadas à produção fotovoltaica para autoconsumo, que vão ficar instaladas em 4 zonas portuárias. A obra relativa ao primeiro de 4 lotes foi adjudicada por cerca de 335 mil euros, com prazo de execução de 180 dias, tendo sido disputada por 17 concorrentes. O investimento global previsto aponta para 1,4 milhões de euros. A construção de infraestruturas para a produção fotovoltaica para autoconsumo é uma ação integrada na estratégia para a transição energética da infraestrutura portuária, que é cofinanciado pelo Plano de Recuperação e Resiliência.
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9: Sexualidade na terceira idade. O conceito de sexualidade, segundo a Organização Mundial de Saúde, pode ser definido como uma energia que nos motiva para encontrar o amor, contacto, ternura e intimidade. Ela integra-se no modo como sentimos, movemos, tocamos e somos tocados. É ser-se sensual e, ao mesmo tempo, ser-se sexual. A sexualidade influencia pensamentos, sentimentos, ações e interações e, por isso, influencia também a nossa saúde física e mental. Ou seja, é muito mais que o ato sexual. A pessoa idosa continua a ser pessoa, pelo que continua a vivenciar o seu corpo e a gostar de partilhar com os outros os seus afetos. A pessoa idosa foi aprendendo a viver consigo própria, a experimentar os seus ritmos, a perceber quem é e qual a sua história, e naturalmente continua a ter desejos. E o desejo sexual é uma das formas mais conhecidas que mais motiva o ser humano e, entre outras coisas, combate a depressão. Ao contrário de muitas alterações que o corpo vai sofrendo, em muitos aspectos, as alterações sexuais são pequenas, desde que exista atividade sexual regular. A diminuição da atividade sexual deve-se muito mais ao preconceito social, que às condições físicas da pessoa. Claro que não podemos esquecer um conjunto de doenças que condicionam o desempenho sexual. Mas esse desempenho estará comprometido se essas doenças aparecerem noutras idades. Ou seja, a limitação não é da idade, é da doença. Podemos tomar como exemplo a doença cardiovascular, que obriga a modificações na atividade sexual em qualquer idade. Há que salvaguardar que o ato sexual partilhado deve ser sempre voluntário e de comum acordo. Desde que isso aconteça, é um direito das pessoas. Qualquer tipo de pressão ou obrigação não devem ser entendidos aqui porque têm outro enquadramento. Quanto ao ato sexual individual ou masturbação, é comum em todas as idades e tem também a ver com as vivências de cada um. Logo, no idoso, não é diferente. Quando tentamos justificar ou pedir que alguém justifique um comportamento, mais não estamos a fazer que controlar essa pessoa. Pelo que o respeito pela privacidade de cada um é um aspecto muito importante. A vivência da sexualidade plena implica privacidade. E se em casa a maior parte das pessoas consegue manter essa privacidade, já nas instituições destinadas a idosos, lares e centros de dia, fica muito difícil oferecer essa privacidade. Depois, é preciso investir na formação das pessoas que lá trabalham, para que sejam capazes de criar condições mínimas para que o idoso, homem ou mulher, viva até o fim da sua vida a sua sexualidade. Hoje já existem nestas instituições algumas preocupações com os casais que já chegam como casais, mas devia existir maior facilidade para que as pessoas reorganizassem as suas vidas mesmo com outras pessoas que estão nos mesmos lados ou centros de dia. Por vezes o namoro existe, mas os obstáculos condicionam de forma determinante. A pessoa idosa continua a ser pessoa com direitos e tem direito à sua autodeterminação, pelo que nada lhe deve ser vedado desde que respeite as regras sociais que se aplicam a qualquer outro cidadão em qualquer outra idade. A vivência de uma sexualidade satisfatória reduz os riscos de depressão, de doenças e de suicídio. Vamos ser capazes de adaptar as nossas instituições? Ok, então não percamos mais tempo. Saúde!

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5: Vamos agora à previsão do estado do tempo para terça-feira, 28 de julho. Céu pouco nublado ou limpo, podendo apresentar períodos de mais nubosidade na faixa costeira ocidental até meio da manhã, nubosidade que poderá persistir em alguns locais a norte do Cabo da Roca. Vento fraco, tornando-se fraco a moderado do quadrante oeste a partir da tarde, superando moderado a forte do quadrante leste nas serras algarvias. Possibilidade de formação de neblina ou nevoeiro matinal e para o final do dia em alguns locais da faixa costeira ocidental. Pequena subida da temperatura mínima no interior norte e centro, descida da temperatura máxima no litoral a norte do Cabo Raso e pequena subida no interior norte e centro. Estarraja amanhã terá uma máxima de 26 graus e uma mínima de 18. Albergaria à Velha com máxima de 30 graus e mínima de 17. A Mortosa, máxima de 28 graus e mínima de 17. Ovar, máxima de 26 e mínima de 17. A Praia da Torreira, com máxima de 26 e mínima de 17. E a Praia do Furadouro, exatamente com a mesma temperatura, máxima de 26 graus e mínima de 17. Terminamos assim a edição de hoje do Jornal da Ria e o regresso mais logo. Continuo desse lado, continuo na nossa companhia. Até já.
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